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0: O incerto apenas o incerto é certo.
1: Disse por aí que vive dentro de um piano.

0: foi sugerido que a mente do grupo pode se fundir em uma desambiguação redirecionada, inteligência de enchente, comportamento coletivo de descentralização.
1: Ainda não vi o meu reflexo no som. Ainda
2: passou a ser outra coisa.
1: Vejo tudo, menos o espelho. Vamos fingir que é pra sempre.
2: Mas desta vez, é como se fosse apenas um espectador.